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1: 9 e 3.
2: No contexto internacional turbulento em que fica cada vez mais clara a disputa entre os Estados Unidos e a China por hegemonia, o Brasil tenta encontrar uma posição para resguardar os interesses nacionais. Em entrevista ao programa Painel Eletrônico da Rádio Câmara, os consultores legislativos Miguel Michele Ribeiro e Pedro Garrido falaram sobre os principais desafios do país nessa nova ordem mundial. Pedro Garrido explica que enquanto a China hoje defende o livre comércio e as regras multilaterais da Organização Mundial do Comércio, os Estados Unidos tentam manter sua posição hegemônica, especialmente no continente americano. Para isso, procura impor uma política agressiva, principalmente por meio de uma guerra tarifária. Nesse embate, o Brasil tenta se equilibrar entre as duas potências sem optar por um lado. Como explicam os consultores, a China representa o maior parceiro comercial do país, mas os Estados Unidos mantêm uma posição importante nas relações comerciais do país. Uma das estratégias do governo brasileiro tem sido a defesa do multilateralismo, como ressalta Miguel Michele Ribeiro.
3: O Brasil sempre teve essa ideia, né, de tentar não se alinhar com um grupo ou com outro, né? O Brasil está no BRICS, mas ele não é um aliado automático da China ou da Índia, do mesmo jeito que o continente aqui a gente tem grandes parcerias com os Estados Unidos, para tentar pensar no multilateralismo. O problema é que o Brasil olha o multilateralismo como o centro da sua política externa, porque é um país mais fraco e os países mais fracos têm essa ideia, né, da regra internacional como um elemento basilar, e a gente está vendo que as potências estão se pautando por outra régua agora.
2: Na opinião de Pedro Garrido, nessa conjuntura, para ter alguma projeção no contexto internacional, o Brasil precisa aproveitar as condições internas de modo a desenvolver setores essenciais, como novas tecnologias.
4: Ele precisa ter um núcleo tecnológico desenvolvido. Então, o Brasil ele precisa encontrar esse espaço dele. O Brasil é e vai ser uma das maiores economias do mundo, né, nas projeções que existem. Então, ele tem que encontrar esse núcleo de desenvolvimento econômico, tecnológico, com repercussões sociais importantes. O Brasil é um país em desenvolvimento. Ele precisa se desenvolver, aumentar a sua renda, distribuir a sua renda para que o fruto do desenvolvimento tecnológico seja repartido, né, em sua sociedade.
2: Também para Miguel Michele Ribeiro, a tecnologia é chave para solucionar diversos problemas do país, como o crime organizado.
3: Esse elemento, por exemplo, como você vai lidar com o crime organizado e, ao mesmo tempo, como você integra tecnologia dentro desse processo, eu acho que esse é um ponto crucial. E, ao mesmo tempo, como você integra a tecnologia de diversas outras formas também, porque se a arma nuclear foi o grande elemento de poder do século XX, o século XXI vai ser, de fato, essas novas tecnologias e, sobretudo, inteligência artificial.
2: Outra estratégia importante para o país, segundo dos consultores, é investir na diversificação da pauta de produtos para exportação, principalmente com investimentos na indústria. Pedro Garrido argumenta que quando acontece alguma mudança tecnológica, por exemplo, um produto primário, como um minério, pode não ter mais interesse. Ele cita o caso do petróleo, que daqui a algumas décadas terá perdido relevância e hoje representa uma das principais mercadorias da pauta de exportação brasileira. Da Rádio Câmara de Brasília, Maria Neves.
5: Copa do Mundo Feminina de 2027 quebrou o recorde de inscritos para o programa de voluntários na história da competição. São 161 mil pessoas registradas de 183 países diferentes. é mais do que o dobro dos 68 mil registrados por Austrália e Nova Zelândia em 2023. Cerca de 6 mil serão escolhidos para as funções. A maior parte das inscrições são de mulheres, que representam 58% dos registros. 39% são homens e 3% se identificaram como não binário ou outro gênero. As brasileiras e brasileiros são maioria, 83% das inscrições. São Paulo, Rio de Janeiro e Brasília são as cidades que receberam maior número de aplicações. Nos outros 17% vindos de fora do país, tem Colômbia, México, Marrocos, Nigéria e Estados Unidos como os mais citados. Na Copa do Mundo Masculina de 2014, que foi sediada aqui no Brasil, mais de 13 mil voluntários atuaram nas 12 cidades sede. A Copa Feminina vai ter 8 cidades: Rio de Janeiro, São Paulo, Belo Horizonte no Sudeste, Brasília no Centro-Oeste, Recife, Salvador e Fortaleza no Nordeste e Porto Alegre no Sul. Ao longo dos próximos meses, os inscritos que avançarem da fase inicial de triagem serão convidados para as entrevistas. Os cargos são para mais de 20 áreas, incluindo mídia, tecnologia, transporte, gestão de competição e cerimônias. Agência Rádio Web com informações da Copa do Mundo Feminina, Daniela Esperon.
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Ele sente a sua falta. Ele está chamando você hoje, dizendo para você: volta, porque eu sinto muito a tua falta.

Eu te quero de volta. Você faz falta no grupo de louvor. Você faz falta no grupo de dança. Você faz falta na escolinha. Ele está falando pra você: volta. Volta. Eu sei que você sente falta dele, então volta. Quando você vai dormir, você fala pra Deus: Pai, eu sinto a falta, mas eu não tenho forças pra voltar. Mas o Espírito Santo de Deus, ele está te dando uma injeção de ânimo nesse momento. Ele está falando para você: hoje é o seu dia, volta. Hoje é o seu dia, volta. Hoje é o seu dia, volta. Eu queria, onde você estiver agora, vocês que estão aqui, que você fechasse os seus olhos e erguesse as suas mãos em forma de agradecimento.

0: vai ficando por aqui. Um grande abraço.
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3: Portal FM, 10 e 8.
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0: Portal FM, 10h53.
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1: Agora na Portal 11 e 18.

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3: Agora 12:02.

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Levanta a mão para o céu. Recebe isso.

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1: Rádio Portal, uma hora e um minuto.

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1: Rádio Portal, 1 hora e 10 minutos.

0: Rádio Portal, 1h32.
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0: Rádio Portal, 1h55.
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1: 2 e 2.

0: canta lá em cima, vai.
1: Oh, aplauda o nome do Senhor. 2:16.
2: Bem-vindo.

Quantos aqui são gratos? Será que tem alguém grato aqui? Eu queria que pra gente encerrar esse momento, você pode baixar a sua lanterna. Se não colocasse a mão sobre o teu coração. Gente, de verdade, esse aqui não é só uma gravação. Eu quero que você saia daqui valorizando as pessoas que o Senhor colocou na sua família. Eu quero que você saia daqui sabendo que eu sei que existem dificuldades na sua vida, mas o Senhor está com você. Tenha um coração grato por tudo que o Senhor lhe deu, pela família que você pode abraçar, que muitos não podem, mas você pode. Eu queria que você levantasse a sua voz. E para que a gente encerre com muita alegria, eu queria que você agradecesse ao Senhor, cantando esse refrão comigo. Será que você consegue? Amém? Então a gente vai cantar com muita alegria. Diga isso, diga isso.

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0: 2:59.
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0: Agora são 3 da manhã. Bom dia!

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1: Portal e a hora certa, 4h33.
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na Portal 4 e 40.

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1: Portal FM 5 e 3.
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3: Na sua Rádio Portal 6 e 2.
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3: Agora 7:01.
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1: Aí eu tô cantando essa canção agora, vem na minha cabeça, 1976, quando eu cantava no show Rodonado pra Catende, lá no Teresa da Raquel, e que Zé Ramalho tocava a sua viola na nossa banda, e que de repente ele cantava esse blues que fez aqui pro Rio de Janeiro, com essa mesma textura de ódio, de sofrimento, de amor, de paixão por essa cidade que nos acolheu. Chama-se Rio de Janeiro. O dele é Jacarepaguá Blues. 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Eu já sabia das suas intenções maléficas contra mim, por isso me precavi com todo o alho e cebola que eu consegui comprar. 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
1: Aí eu tô cantando essa canção agora, vem bem na minha cabeça, 1976, quando eu cantava no show Rodando Lá no Pracatende, lá no Teresa Raquel, e que Zé Ramalho tocava a sua viola na nossa banda, e que de repente ele cantava esse blues que fez aqui pro Rio de Janeiro, com essa mesma textura de ódio, de sofrimento, de amor, de paixão por essa cidade que nos acolheu. Chama-se Rio de Janeiro. O dele é Jacarepaguá Blues. 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
1: Aí eu tô cantando essa canção agora, vem bem na minha cabeça, 1976, quando eu cantava no show Rodonado pra Catende, lá no Teresa Raquel, e que Zé Ramalho tocava a sua viola na nossa banda, e que de repente ele cantava esse blues que fez aqui pro Rio de Janeiro, com essa mesma textura de ódio, de sofrimento, de amor, de paixão por essa cidade que nos acolheu. Chama-se Rio de Janeiro. O dele é Jacarepaguá Blues. Tão indecente foi o jeito que essa mina descarada, arranhada, repulsiva me julgou de repente. Eu já sabia das suas intenções maléficas contra mim, por isso me precavi com todo o alho e cebola que eu consegui comprar. Mas o que eu não sabia era que você era exata e precisa dos seus movimentos. Por isso confesso, eu tô num terrível astral.

0: 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Mas o que eu não sabia é que essa trama toda ia cair nas costas da pessoa que vos fala e relata o que aconteceu. Viva Zé Ramalho!
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tudo que Deus planejou para a sua vida vai acontecer. O tempo dele é o perfeito. Por isso, nós declaramos sobre a tua casa, sobre a tua família, que já deu certo. Já deu certo.

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2: Não se assuste. Todas as coisas cooperam para o bem dos que amam a Deus. O que Deus faz, hoje você não entende, mas entenderá depois.
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0: 9 e 2 na Portal.
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0: 9 e 2 na Portal.
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